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1: Fechando esse nosso bloco musical aqui do Sertanejo Classe A, que volta daqui a pouquinho com mais sucessos.
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3: Nove e doze.
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1: Você está curtindo o Sertanejo Classe A na comunicação do amigão de sempre, o Elbert Andrade. Vamos juntos. É muito bom, né, saber que você está ligado com a gente, está ouvindo o nosso programa.
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1: Daqui a pouquinho, muito mais músicas em nossa programação. Eu volto em instantes.
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3: É hora da hora, hora certa.
4: 9:31.
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1: Você está curtindo o sertanejo classe A na comunicação do amigão de sempre, o Elbert Andrade. Vamos juntos. É muito bom, né, saber que você está ligado com a gente, está ouvindo o nosso programa.
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1: Modão bonito que nós conferimos. Você sabe, o nosso Sertanejo Classe A é selecionado com muito carinho, com só sucesso, só música boa, tá bom? Nós vamos ver o nosso intervalo daqui a pouquinho demais. Eu volto já.
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9: 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Estamos de volta com o Sertanejo Classe A, o seu programa sertanejo de todos os dias.

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1: Fechou o bloco musical do nosso Sertanejo Classe A. Daqui a pouquinho, mais músicas pra você.
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4: Dez e quatro.
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1: Você está ouvindo o Sertanejo Classe A, de volta com você com mais um bloco de música boa.
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1: Forte abraço para você, do amigo Elbert Andrade. Voltaremos à nossa próxima edição com muito mais músicas. Um abraço e até.
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3: É hora da hora, hora certa.
4: 10:19.
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10: E aí, pessoal, beleza? Segunda-feira, que maravilha! Chegamos para mais uma edição do melhor do sertanejo universitário no seu dia a dia, com Jonatas Gonçalves. Durante 2 horas, a gente curtindo o que está em evidência e o que foi sucesso agora no seu dial. Ótimo dia! Juntos com a melhor sequência sertaneja.
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0: Valeu!
1: Sim!
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0: Obrigado.
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5: 10h37.
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1: O melhor da música sertaneja, do jeito que você gosta, do seu artista predileto. Tem os lançamentos para você ficar por dentro das novidades e tem também o que foi sucesso em evidência ainda rolando por aqui no programa Arena Sertaneja.
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3: É hora da hora, hora certa.
4: 10h53.
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1: O melhor da música sertaneja, do jeito que você gosta, do seu artista predileto. Tem os lançamentos para você ficar por dentro das novidades e tem também o que foi sucesso em evidência ainda rolando por aqui no programa Arena Sertaneja.
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3: É hora da hora, hora certa.
4: 11:09.
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1: O sertanejo universitário, os clássicos e, claro, tudo aquilo do sertanejo rolando aqui na Arena na edição do programa de hoje. O programa continua.
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1: É, eu também tô curtindo com você essa linda canção aqui no Arena Sertaneja. Obrigado pela audiência, onde quer que você esteja aqui curtindo o nosso programa.
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3: É hora da hora, hora certa.
4: 11:27.
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1: O melhor do sertanejo universitário, sempre neste horário, com o Jonatas Gonçalves, todo dia tocando o melhor da música sertaneja pra você.
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0: Valeu demais.
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1: É, eu também tô curtindo com você essa linda canção aqui no Arena Sertaneja. Obrigado pela audiência, onde quer que você esteja aqui curtindo o nosso programa.
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4: 11h43.
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0: obrigado pela audiência, pela amizade, pelo carinho, pelo sucesso. E até amanhã, terça-feira, neste mesmo horário, com Jonatas Gonçalves, pra gente ficar junto tudo novo de novo. Adiós.
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0: Meia-noite e um.
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2: Essa é para os corações apaixonados.

0: Ontem à noite eu passei uns maus bocados.
1: E agora tá todo mundo sabendo.
0: Deixa saber!
2: Vamos falar um pouco sobre mulher agora.

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4: Meia-noite 39.
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0: muito prazer que a gente convida nossos grandes amigos lá da Argentina, a dupla sertaneja Ivan e Ivan. Solta a voz pra gente!
1: Alô, Igor da Banda Motriz, é um prazer cantar com vocês e um abraço da Argentina!

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2: É hora da hora, hora certa.
3: Uma e um.
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1: Uma e 23.
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3: 1h39.

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3: 2 horas.
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5: 12:19.
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1: Certa 2h40.
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1: É hora da hora, hora certa.
2: 3:01.
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4: 3:21.
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1: Três e quarenta.
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2: Hora certa. 6h59.
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1: É hora da hora, hora certa.
2: 4:20.
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1: Claro que tô.
0: Meu bem, você tá gostando? Tá brincando, tá sonhando?
1: Claro que tô.
0: Tá de zonho piscando, tu tá é me namorando. Tem que ter, né?
1: Tá bom, guapo velho.

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2: 4h42.
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2: Certa 5 e 2
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5: Cinco e vinte e dois.
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0: Serrano?
1: Ah, não, mãe, vem sozinho, tu não vai.
2: Ô, sim, me larga, me larga.
1: Não, não, não, eu vou junto, mulher, vem, para lá.
2: Te vira aí, te vira.
1: Onde é que tá minhas bombachas e minhas cuecas?
2: Eu te falei, me larga, te vira aí e eu vou pra lá. E ó, vou te dizer uma coisa.
1: O quê?
2: Quando eu te ver lá na frente do palco olhando aqueles meninos lindos, faz de conta que não me conhece.
1: Não mesmo, eu vou junto lá.
2: Não, eu quero ficar lá olhando aquele louro alto, Daniel Rato. Eu quero olhar aquele, o cabeludo, aquele de olho azul, o Madruga. Sabe? Sabia que eu sou amiga dele?
1: Tu é amiga dele?
2: É, eu sou amiga no Face.
1: Ah,
2: que Face? É, sim. Eu também gosto muito da voz do Pipo, sabe? Do Alex, aquele catarina que adora camarão. Sabia? Ele adora camarão.
1: Sei.
2: É. E também eu gosto muito desse gaiteiro novo que entrou, o William. E não esquecendo também do baterista, né? Do Candinho, o Cândido. Sim. A mulher velha já foi boa em bater também.
1: É mesmo?
2: É, mas batia a roupa no tanque.
1: Roupa,
2: bastante.
1: Eu sei.
2: Sem falar, não esquecendo nunca dos dois irmãos, né?
1: Ah.
2: O Bigode, que é o Edson Dutra, e o irmão do Bigode.
1: Ah.
2: O irmão do Bigode é o Topo.
1: Ah, bom, pois é.
2: Então é isso mesmo. Eu vou e te vira. Tô largando.

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2: 5h41. 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
2: 6:20.
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2: 6h39.
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1: Bom dia a você que nos acompanha nessa manhã. Quero te saudar com a palavra bíblica das senhas diárias. O profeta Isaías, no capítulo 40, versículo 10, escreve: eis que o Senhor Deus virá com poder e seu braço dominará. Em Apocalipse 21, versículo 3, está escrito: eu ouvi uma voz forte que vinha do trono e dizia: eis o tabernáculo de Deus com os seres humanos. Deus habitará com eles. Eles serão povos de Deus, e Deus mesmo estará com eles e será o Deus deles. Virá o tempo em que os sonhos se tornarão realidade, quando paz, alegria e justiça salvarem a criatura. Então Deus e a humanidade andarão de mãos dadas.

No Evangelho de João, capítulo 4, versos 13 e 14, está escrito: quem beber desta água voltará a ter sede, mas aquele que beber da água que eu lhe der nunca mais terá sede. A mulher samaritana estava em busca de água e Jesus a conduz a uma conversa profunda sobre a água viva que ele oferece e que sacia a sede da alma de maneira eterna. Quando a mulher pede essa água para não mais ter sede, Jesus revela a sua verdadeira identidade como o Messias, aquele que veio para oferecer mais do que soluções temporárias. Ele oferece a salvação e a vida eterna. Esse diálogo nos ensina que, assim como a mulher, todos temos anseios e buscas profundas. Muitas vezes procuramos satisfazer nossa necessidade com coisas transitórias, mas Jesus é a verdadeira fonte que preenche o vazio do nosso coração. Ele não só conhece nossa vida, mas se oferece como água viva que traz vida abundante. É preciso reconhecer em Jesus não só o Salvador, mas o Senhor da nossa vida, aquele que transforma a nossa existência. Por isso devemos sempre agradecer a Jesus, que se revelou como a água viva que sacia nossa alma. Assim como a mulher samaritana, muitas vezes buscamos outros lugares aquilo que só Jesus pode nos oferecer. Por isso nos cabe pedir perdão pelas vezes em que nos afastamos da fonte de vida. Devemos reconhecer que é nele que encontramos a paz e a satisfação plena e pedir que ele transforme nosso coração, tire as nossas angústias e nos encha com o seu Espírito Santo. Que possamos, como a mulher samaritana, anunciar a sua graça e salvação para todos ao nosso redor. Amém.

0: Senhor Jesus, que nunca mais busquemos satisfazer nossas necessidades em fontes que não nos saciam, mas que encontremos em Ti o propósito da nossa vida, que é a vida eterna. Em Teu nome. Amém. Querido irmão, querida irmã, obrigado pela companhia na manhã de hoje. Desejo-te um dia abençoado e uma semana na paz de Cristo Jesus.
1: Sete e onze.

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6: 7:20.
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2: 7h38.
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2: 8:01.
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2: 8:21.
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6: Alô você, bom dia, bom dia, bom dia, bom dia. Estamos chegando com o nosso programa Toca Todas aqui na Integração FM. De Marques de Souza. Na manhã da terça-feira, 25 de agosto de 2026. Amanhã ainda com o céu encoberto, temos uma nebulosidade. A tendência é que o sol apareça, a tendência é que essa nebulosidade ela vá dissipar-se. O tempo permanece estável no vale com sol e nebulosidade variada ao longo do dia. No início da manhã pode ocorrer nevoeiro, é o que temos, né? Um certo nevoeiro, mas também um pouco de nuvens, né? E aí, mas daqui a pouco, né? Acredito que até a metade da manhã já possamos ter o astro rei aí brilhando para nós. A previsão é de tempo bom para hoje. A mínima hoje, lá por volta de 5 da manhã, chegamos a 4, 5 graus e a máxima pode chegar a 20 graus. A temperatura agora é em 8,9 graus. Previsão para amanhã, quarta-feira, também é de tempo bom. Ainda a massa polar, ela está perdendo força, a massa polar. O friozinho está indo embora, viu, pessoal? Amanhã já com mínima de 9, máxima de 26, ainda com tempo bom. Mas a partir da quinta-feira entra um sistema de baixa pressão que vai ficar semi-estacionário ou semi-estacionado em cima do estado e vai trazer chuva e bastante chuva aí nos próximos dias. Olha só, para quinta-feira ainda pouca coisa, em torno de 10 milímetros, mas a partir de sexta-feira já entre 25 a 30 milímetros, sábado entre 35 a 40 milímetros, domingo entre 25 a 30 milímetros e ainda na segunda-feira da semana que vem entre 30 a 35 milímetros. O final do mês de agosto fecha com chuva. Segundo a previsão, deve chover pancadas mais consistentes, mas deve ocorrer intervalos. E aí essa questão do nosso rio aqui, da ponte, a gente vai, obviamente, vai observando, monitorando e vai passando a informação aí para os nossos ouvintes. Mas a princípio, se chover o que está sendo anunciado, E com intervalos não tem com que se preocuparem, né? 8:26. Hoje, nas datas comemorativas, hoje é o dia do soldado e dia do feirante. Lembramos os aniversariantes famosos, Tony Ramos, o ator brasileiro Tony Ramos, nascido em 1948, um excelente ator, o Tony Ramos, né? É um cara assim bem tranquilão, longe de polêmicas, sempre na dele, faz o seu trabalho, dedicado à sua carreira, diferente de outros, né, que participam, dão muita opinião na política, por exemplo. Ele tá na dele lá, fazendo o seu trabalho e faz muito bem feito. Ainda a cantora e compositora Fernanda Takai, vocalista da banda Patufu, da banda mineira Patufu, nascida em 1971. O excêntrico e aclamado cineasta norte-americano Tim Burton, nascido em 1958, também ator, né? Tim Burton. Também o músico Gene Simmons, baixista da banda Kiss, nascido em 1949. E Luiz Alves de Lima e Silva, o Duque de Caxias, patrono do Exército Brasileiro, nascido em 1803, faleceu em 1880. São os aniversariantes famosos do dia de hoje. Muito bem, um bom dia para você, que você, claro, possa ter uma ótima terça-feira, hoje 25 de agosto, e a sua terça-feira possa ser proveitosa em todos os sentidos. 87,99. Vamos com Jennifer e Stephanie, a danada é cowboyzona. Bom dia para você.

vocês.

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3: 8h40.
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0: Muito bem, de volta com o nosso programa, 9 horas 8 minutos. Bom dia para você que está com o rádio ligado na Integração FM. A partir de agora, você confere o horóscopo do dia.
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2: Agora as previsões para Áries, Touro e Gêmeos. Signo de Áries.
1: Nascidos entre 21 de março a 20 de abril.
3: A terça-feira do signo de Áries tem tudo para ser um dia reenergizado. O movimento planetário de Mercúrio encontra o Sol num aspecto favorável voltado à saúde, pedindo um carinho a mais com o bem-estar próprio. Essa atenção toda tem chances de trazer melhorias não só na rotina, como também nos estudos. Afinal, se cuidar também é estar pronto para o desafio das provas, né? No amor, seu crush pode estar mais aberto para ajustes, fortalecendo a sintonia entre vocês. E nas amizades, a tendência é de mais entendimento.
2: Signo de Touro.
1: Nascidos entre 21 de abril a 21 de maio.
3: Ei, signo de Touro! O céu aponta que Mercúrio chegou para deixar tudo mais leve e divertido no seu dia. Tá pintando a chance de curtir ao lado dos amigos, trocar uma ideia legal e soltar a criatividade. Na área do amor, as conversas fluem bem e a vibe tranquila se espalha. Nos estudos, clima ideal para absorver conhecimentos novos. Bom dia!
2: Signo de Gêmeos.
1: Nascidos entre 22 de maio a 21 de junho.
3: Para a galera de Gêmeos, o movimento planetário indica a possibilidade de um papo mais tranquilo rolar hoje. Talvez seja a hora perfeita para você acertar os ponteiros e organizar a rotina da casa com quem você divide o espaço. No amor, o céu sugere um clima super aconchegante e leve para conversar com seu crush sobre os planos para vocês. E nos estudos, o foco está na objetividade, o que pode facilitar a organização.
2: Já já voltamos com as previsões para Câncer, Leão e Virgem.
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4: 9:20.
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8: Vamos em frente com o nosso programa Toca Todas. Bom dia para você, 9:22. A temperatura agora em 9.8, a máxima pode chegar a 20 graus.
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10: Agora, as previsões para Câncer, Leão e Virgem. Signo de Câncer.
9: Nascidos entre 22 de junho a 22 de julho.
11: O céu indica que hoje é dia de ideias afiadas para o signo de Câncer. A comunicação está com tudo e as conversas podem ser esclarecedoras, seja com o crush, com a galera dos estudos ou na roda de amigas. Além disso, a área de estudos tem tudo para brilhar. Então se joga nos livros e aprendizados.
10: Signo de Leão.
9: Nascidos entre 23 de julho a 22 de agosto.
11: Pode ser uma ideia bacana dar uma olhada nos seus gastos e pensar em formas de investir melhor. No campo do amor, tá na hora de você e o crush sentarem para conversar sobre os investimentos do casal, sabe? Nas amizades tá tudo tranquilo. Quanto aos estudos, a dica é administrar bem seu tempo para não quebrar o cofrinho com tarefas atrasadas.
10: Signo de Virgem.
9: Nascidos entre 23 de agosto a 22 de setembro.
11: Hoje, pessoas do signo de Virgem podem sentir uma força interior maior com o movimento do planeta Mercúrio. A chance de arrasar em várias áreas da vida, incluindo estudos, ao focar nessa energia mental. Como o sol está por perto, seu crush pode perceber você mais compreensiva e inspiradora. Se trocar críticas por incentivo. Na galera, essa vibe também é bem-vinda.
10: Já já voltamos com as previsões para Libra, Escorpião e Sagitário.
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0: Muito bem, vamos em frente com o nosso programa Toca Todas, 9h46. Bom dia para você que está com o rádio ligado na Integração FM.
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2: Agora, as previsões para Libra, Escorpião e Sagitário. Signo de Libra.
3: Nascidos entre 23 de setembro a 23 de outubro.
4: O céu aponta que pode ser um dia de renovação para o signo de Libra. Um movimento planetário pede uma boa faxina emocional. Então se livre do que não te agrega mais, amiga. Potencialize seu amor próprio. Você é incrível e vale muito. No coração, prepare-se para diálogos que podem te ajudar a vencer antigas questões com o crush, fortalecendo a relação. Nos estudos, a chance de chegar mais longe é grande se acreditar em si mesma. Anima aí, Libriana!
2: Signo de Escorpião.
3: Nascidos entre 24 de outubro a 22 de novembro.
4: Para o signo de Escorpião, o movimento planetário torna o dia propício para diálogos profundos e atividades que alimentem a mente. As amizades são o foco e a chance de boas conversas. No amor, exercitar a escuta para entender o crush será essencial. Nos estudos, pode ser uma boa hora para trocar ideias e expandir seu conhecimento. Seja bom conselheiro, mas não deixe de ouvir.
2: Signo de Sagitário.
3: Nascidos entre 23 de novembro a 22 de dezembro.
4: Sagitário, o céu aponta que você pode ganhar mais segurança e ter boas ideias na escola, com a entrada de Mercúrio nessa área. Mas lembre-se, misturar razão e sensibilidade pode ser um diferencial. No amor, procure conversar com crush sobre sonhos e projetos futuros. Equilibrar coração e mente ajuda a fortalecer o lance. Mesmo com a correria dos estudos, não deixe de lado seus amigos, ok? Eles são a sua turma, afinal, um dia positivo te aguarda.
2: Já já voltamos com as previsões para Capricórnio, Aquário e Peixes.
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2: 10 e 1.
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7: Dez horas e sete minutos, 10 e 7, bom dia para você. Vamos em frente com o nosso programa Toca Todas.
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9: Agora, as previsões para Capricórnio, Aquário e Peixes. Signo de Capricórnio.
8: Nascidos entre 22 de dezembro a 20 de janeiro.
10: Signo de Capricórnio, o céu mostra que é dia de expandir horizontes. Mercúrio promete iluminar a área espiritual e pode ser uma ótima hora para aprender coisas novas e estar aberta às oportunidades. No amor, há uma chance de fortalecer o elo com o crush se tiverem sonhos e metas em comum. Para as amizades, a ideia é valorizar o tempo com parceiros que compartilham de seus objetivos. Nos estudos, essa energia pode te colocar na frente, capricha!
9: Signo de Aquários.
8: Nascidos entre 21 de janeiro a 20 de fevereiro.
10: Signo de Aquário. O movimento planetário indica uma fase de autoconhecimento. Tendência de dias para reflexões mais profundas, resultando em sensibilidade maior. Cuidado para não se preocupar tanto e ignorar a autoestima que tanto precisa de estímulo. Chance de estreitar laços com quem gosta e abrir seu coração com mais facilidade. Está vendo o sol lá fora, aquariana? Pode ser uma boa hora para se expressar com pessoas amadas. As provas da escola podem exigir mais que o normal de você, mas a confiança por meio de conversas vai te ajudar a aprofundar as emoções. Mergulhe fundo na conexão emocional.
9: Signo de Peixes.
8: Nascidos entre 21 de fevereiro a 20 de março.
10: O céu aponta que o signo de Peixes pode ter aproximação com pessoas próximas hoje. É um ótimo dia para bater um papo descontraído e cheio de ideias interessantes com o crush ou até mesmo com os amigos. Quer resolver alguma pendência ou chegar a um acordo com alguém? A chance é grande. Até nos estudos isso pode fazer diferença. Então aproveita para trocar uma ideia sobre a matéria com a galera da escola.
9: 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Por hoje é só.
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3: 10h21.
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0: 10 horas 28 minutos, 10h28, estamos com o nosso programa Toca Todas, na manhã da terça-feira, ainda com nebulosidade, nuvens baixas, né? Não tão baixas, mas enfim, nebulosidade que impedem o aparecimento do sol. Mas ele deve mostrar a cara ainda hoje, viu, pessoal? Se não na manhã, à tarde deve romper essas nuvens e mostrar a cara o solzinho. Com isso aumenta a sensação de frio, né? Temperatura agora aqui no centro em 10,5, mas a sensação aí é de uns 8 graus por aí, né? Muito bem, vamos em frente com o nosso programa. Agora é a vez dos aniversariantes do dia. Aquela turma que hoje é só alegria e está feliz da vida comemorando o seu aniversário.
3: Você é aniversariante, com muito carinho para você. Vamos lá!

hoje, terça-feira, 25 de agosto, de aniversário, a nossa amiga Iris Aren. Um abraço lá para dona Iris Aren. Também a Cláudia Lavorati, parabéns. A Ivani Schwartz e a Cleonice Rodrigues, a Cléo. Um abraço lá para Cléo também. Tudo de bom a todos os aniversariantes. A

0: Muitos... Esta é a homenagem aos aniversariantes desta terça-feira, 25 de agosto. A Dona Iris Arenda, a Cláudia Lavorati, a Evani Schwartz e a Cleonice Rodrigues. A todos os aniversariantes, o carinho, as congratulações. Os familiares, colegas de trabalho e, claro, nossas aqui da Integração FM.
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0: 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Vamos agora com Beto e Júlio, depois das 10. Bom dia.

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1: Certa 10h41. 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
4: Dez horas 43 minutos, 10h43, o nosso programa Toca Todas fica por aqui, retorna amanhã a partir das 8h. Logo em seguida eu volto a partir das 11h com o Rádio Repórter. E eu deixo para você, Celso Brás e Marinê Siqueira, o Mimoso. Bom dia!

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11:07, 11:07, estamos iniciando a nossa programação jornalística, edição desta terça-feira, hoje 25 de agosto de 2026, reta final aí do mês de agosto. Tem muitos que vibram, né? Ah, tá terminando o mês, que bom, né? Passou o agosto aí, tá tudo certo, então... Vamos lá, né? É, vamos vibrar aí que está passando o mês de agosto, então. Mas o fato é que já estamos passando a metade do mês, né? Mais da metade do mês. E é rapidinho, né? O setembro chegando. Aí é setembro. Depois de setembro, mais setembro, outubro. É mais 3 meses aí para o final do ano, né? Então, ou seja, setembro, outubro, novembro, dezembro, aí ficamos a 4 meses, né? Mas está muito rápido aí o negócio. A gente sempre, provavelmente são as ocupações, né? O trabalho, a correria do dia a dia, e para muitos passa muito rápido. Eu faço parte dessa turma aí do que passa muito rápido, sempre o ano, né? O ano corrido. 11:08, final da manhã, encoberto, né? Estamos aguardando aí o Astro Rei para aquecer o nosso dia, porque a terça-feira está gelada, a temperatura ela está ainda, é considerada baixa. Temos agora aqui no centro 10.9 e não faz muito tempo que ela foi para 2 dígitos, ela estava em 1 dígito até há pouco tempo. Hoje pela manhã cedinho, nós tínhamos 3, 4 graus lá por volta de 5 da manhã, friozinho, né? Bem friozinho. Mas a massa polar vai perdendo força, o calor vai voltar, né? Então, tira a coberta do armário, bota a coberta no armário, em função aí do frio e do calor, essa gangorra da temperatura que está sendo extrema aí, né? E aí você pode acabar pegando o resfriado aí. Eu entrei nessa, então até desculpa aí se a voz tá meio diferente, meio estranha, em função do resfriado. E é claro, obviamente, essa variação climática e absurda que estamos vivendo, né? Não só o frio vai embora, como a chuva vem e vem, vai fechar o mês com bastante chuva, hein, pessoal? Tem previsão aí de bastante chuva. A segunda previsão, ela vai... essa chuva começa a partir da quinta-feira, assim, de forma tranquila, mas a partir da sexta, no sábado, no domingo e até na segunda-feira da semana que vem, deve ocorrer pancadas bem fortes. É o que espera-se, e a previsão está indicando que isso vai acontecer, ocorrerão pancadas com intervalos, né? Então, se for uma chuva permanente aí de 1 hora, 2 horas, aí complica em função, se for bastante chuva, né? Em função do nosso rio, mas a princípio não. A princípio não tem nenhum alerta assim de chuva para causar qualquer tipo de dano. Mas, obviamente, a gente vai observando, vai monitorando. Nós temos aqui a Defesa Civil, nosso amigo Ricardo Kirch, e também na Defesa Civil de Travesseiro, né, que fazem, né, as duas defesas civis aí fazem um excelente trabalho no monitoramento aí do nosso rio. Então aí a gente vai buscando informações oficiais, é sempre bom lembrar, né? Não é nada de achismo ou fake news. A gente vai buscando essas informações e passando para os ouvintes. A princípio está tudo tranquilo, assim, não tem nem... em relação ao rio, mas a quantidade de chuva prevista para sexta já deve chegar de 25 a 30, no sábado de 35 a 40, domingo de 25 a 30 e segunda de 30 a 40. São previsões, né? Pode chover mais como pode chover menos, vai depender do que vai acontecer. Segundo a Metsul, nós vamos ter 2 a 3 sistemas de baixa pressão que se formam, mas que vão ficar semi-estacionados.
em cima do estado. E aí pode trazer chuva devido ao calor, né, a massa quente que também temos além de Santa Catarina. Algo meio parecido que aquela última chuva, vamos torcer que o rio não se eleve tanto, porque daí, se o rio se elevar, a gente tem problema com a nossa ponte baixa aqui, que é a forma, a única ligação, aliás, não é a única, temos a Pinguela também, né? Mas é a única ligação possível para carros, né? Veículos, a nossa ponte baixa. Depois eu vou falar mais sobre o tempo para você que acompanha o nosso programa hoje nas datas comemorativas. Hoje é o dia do soldado e também dia do feirante. Para você que é feirante, vai um abraço aí pelo seu dia. Ainda os aniversariantes famosos, o ator Tony Ramos, eu gosto do ator Tony Ramos, não só pelo seu trabalho, pelo profissionalismo, mas por ser uma pessoa discreta, ele como artista, ele se mantém focado no trabalho dele. Eu nunca vi o Tony Ramos falando de política, falando de futebol, falando de religião. Ele é muito discreto na dele e muito compenetrado no seu trabalho. Eu já falei aqui uma vez, eu volto a comentar que eu acho que artista, músico e artista de TV, eles podem até sim ter as suas preferências, obviamente, né? Suas preferências religiosas, esportivas, políticas, não, sem problema nenhum. O fato é que quando eles estão exercendo a profissão, eles não devem misturar as coisas. E tem muitos músicos que fazem isso, que vão para o palco, e aí o pessoal vai, mistura política com arte, atores, né? A Rede Globo tem uma parcela de atores bem militantes, né, que misturam política com o seu trabalho. E aí não é legal, né? Aí não é bacana. E o Tony Ramos não. Tony Ramos na dele, tranquilão, fazendo sempre excelentes trabalhos. Ele que nasceu em 1948, Tony Ramos então hoje está comemorando o seu aniversário, 77 anos. Comemorando o Tony Ramos. Grande Tony Ramos, também a cantora e compositora a Fernanda Takai, é mineira, vocalista da banda mineira Patufu. Essa banda surgiu na década de 90. Faz um trabalho legal dentro do pop rock ali, né, nacional. Ela que nasceu em 1971. O também cineasta norte-americano Tim Burton, não só cineasta, ator também, nascido em 1958. Não, ele não é ator, não. Eu estou confundindo os nomes aqui. Ele é realmente só cineasta, não chegou a atuar. Também o músico Gene Simmons, o lendário baixista e fundador da banda Kiss, aquela banda que os quatro aparecem com a cara pintada, né? E foi um padrão que eles exerceram desde o início. E até hoje se apresentam desse jeito, com a cara pintada. O Gene Simmons nasceu em 1949. Também Luiz Alves de Lima e Silva, Duque de Caxias, patrono do Exército Brasileiro, nascido em 1803, faleceu em 1880. Lembramos o falecimento do filósofo existencialista alemão Friedrich Nietzsche em 1900, a morte também do Sean Connery, o eterno James Bond, ator, o excelente ator, o Sean Connery. Ele faleceu em 2020. O físico-químico britânico Michael Faraday, pioneiro do eletromagnetismo, em 1867. O presidente Jânio Quadros renunciou surpreendentemente ao cargo, desencadeando uma grave crise institucional do Brasil em 1961. Pessoal, os políticos daquela época falaram que essa renúncia de Jânio Quadros acabou dando início, apesar de que ocorreu, acho que 4 anos depois, o golpe militar. Né? Foi a porta que abriu aí para o golpe militar. Houve também, por parte do então governador do Rio Grande do Sul, Leonel de Moura Brizola, ele, em função disso, é porque o seu cunhado, ele, o João Goulart, o Jango,
ele estava em missão na China, ele não estava no Brasil, e ele seria o que iria assumir, né, o vice, ele era vice do Jango. Com a morte do Jango, ele assumiria a presidência, e aí os militares já estavam se movimentando, e o Leonel Brizola, então, criou uma resistência aqui no Rio Grande do Sul, a partir do Rio Grande do Sul. Não teve, assim, muito êxito, mas mexeu, né, com toda essa questão da política. Ele liderou essa campanha da legalidade, houve aí uma cadeia de rádios, né, e ele queria garantir a posse, então, do cunhado como presidente da República, o Leonel de Moura Brizola. E a resistência ocorreu no Palácio Piratini, em Porto Alegre, né? Ele organizou esse movimento da legalidade, mobilizando a população civil e até militares aqui no Rio Grande do Sul, né? O general Machado Lopes, comandante do 3º Exército aqui do Sul, aderiu, né? Então, enfim, foi um momento tenso aí na história gaúcha, o Leonel de Moura Brizola quando governador. O Brizola podia ter os defeitos dele, e tinha, né? Ele era bem populista, mas o Brizola aí um dos grandes responsáveis pela educação no Brasil, né? Pela qualidade, a melhora da qualidade da educação no Brasil. Ele investiu muito, ele falava, inclusive, né, nas suas frases, nos seus discursos, nessa questão da educação, da importância da educação, né? Ele criou aqui as brizoletas, né, construindo milhares de escolas rurais. Isso é pouco falado, inclusive, né? As pessoas acham que é o PT que investiu na educação aqui, que melhorou a educação do brasileiro. Até acho que é ao contrário, o PT tornou a educação ruim, mas quem investiu mesmo e dedicava a sua vida política à educação era o Leonel de Moura Brizola, né, que via na educação, né, até, aliás, o Lula até comentou aí outro dia, isso está na internet, que quanto mais escolaridade a pessoa tem, menos ela vota no PT. Vocês viram isso? Pois é, isso. O Lula falou, não é eu que estou dizendo. E por quê? Porque o PT sabe disso, né? Que uma pessoa bem esclarecida não acompanha essa ideologia fajuta, aí, que é esse socialismo aí, populista por parte do PT, né? Mas o Brizola, sim, o Brizola investia muito em educação. E não é assim, foi só na teoria, não. O Brizola criou primeiro as brizoletas, então, né, que eram essas escolas agrícolas, né, no interior de todo o estado. Ele dizia que a educação não é gasto, mas investimento. Cara mesmo é a ignorância, isso é frase do Brizola, viu? E depois, quando ele foi governador do Rio de Janeiro também, ele criou o CIEPS, né? Centros... tem outra aqui, ó, uma outra muito importante, a escola de turno integral, porque ele achava que as crianças deveriam receber as refeições completas enquanto estudando, e além de atendimento médico e odontológico. Quem foi que criou isso? Não foi o Lula, foi o Brizola. O Brizolão, é ele mesmo, o Brizola, sim, ele tinha uma preocupação muito grande com a educação. E isso é pouco falado ainda, né? Nos dias de hoje ninguém mais lembra disso, né? Mas ele revolucionou a educação aqui no Rio Grande do Sul, né? E facilitando bastante a vida dos pais, com o turno integral, atendimento médico, odontológico. Veja bem, as crianças passaram a ter tudo isso na escola, elas não tinham, e o Brizola é o grande responsável por isso. A criação dos CIEPS, né? Enfim, um investimento muito grande mesmo do velho caudilho, como era conhecido, né? O Brizolão. Eu tive
sei se dá para dizer satisfação, mas enfim, conheci o Brizola em Novo Hamburgo, trabalhava na rádio lá e ele um dia passou lá na rádio e a gente conversou, já bem velho já, né? Mas o Brizola, sim, apesar de toda a polêmica no seu entorno, e tinha muita polêmica, né? E do populismo, porque ele era muito bom de oratória, né? Ele sim, ele deixou esse legado na educação. Podem falar do Brizola o que quiser, mas esse legado da educação aí ninguém tira dele, não. Ele realmente modificou a educação a partir do Rio Grande do Sul para o Brasil. Voltando então aos acontecimentos do dia para você que acompanha o nosso programa. Também lembramos que manifestações demandando o impeachment de Collor ocorreram em Recife, Salvador, Belém, Belo Horizonte, Curitiba, João Pessoa, São Paulo e Maceió, reunindo centenas de milhares de pessoas. Os caras pintadas, lembram disso? Isso foi lá em 1992, porque o Collor achou que o povão estava do lado dele e chamou esse exército de brasileiros para a rua e pintem a cara de vermelho, de verde e amarelo, e o pessoal saiu para a rua com a cara pintada de preto, né, significando luto. Né? E aí ele caiu mesmo, né? E ninguém mais segurou o Collor. São fatos políticos aí, né, que a gente lembra. 11 horas 24 minutos, já que falamos tanto do Brizola, vamos trazer a frase do dia. A frase, então, para começar o programa, do próprio Leonel de Moura Brizola. E para quem não sabe, claro que muitos sabem, né, mas pode ser que tenha alguém que não saiba, essa rodovia que corta o nosso município, ela foi construída no governo, não sei, agora essa informação me fugiu, se ela foi construída no governo do Brizola, talvez tenha sido. E aí foi homenageado, o nome dessa rodovia, então, a BR-386, Rodovia Leonel de Moura Brizola. Disse Brizola certa vez, abre aspas então, a frase do dia: uma criança só pode aprender quando se nutre, come, e não quando está cheia de parasitas, fecha aspas. Daí resume, essa frase resume tudo que eu falei há pouco aí do Leonel Brizola, que, como eu disse, tinha sim muitos defeitos, mas esse mérito aí na revolução, na educação, ninguém pode tirar de Leonel de Moura Brizola, nem o PT, que sempre tenta reescrever a história, né? E o PT fala muito aí que o Lula se auto-intitulava pai da educação, né? O Brasil com escolas, e desde que o PT está no governo, O índice que mede a educação no país sempre é ruim, é péssimo, aliás, né? 11 horas 26 minutos, estamos iniciando o nosso programa em parceria com as agências de notícias. A Erika Braz, beneficiários não conseguem mais abrir conta em site de apostas, nas bets. Não sei se foi a secretaria, o Ministério da Economia, mas enfim, o governo atuando ali para tentar minimizar o problemão das bets. O governo não quer perder o imposto cobrado pelas bets. As bets, acho que ontem vi alguém falando na internet que as bets, essa de Manuela Dávila, acho que num debate aí em Porto Alegre, para o Senado, e ela falando que foram criadas as bets no governo Bolsonaro. E sim, foram, as bets estavam já a partir do governo Bolsonaro, mas quem colocou imposto sobre as bets para faturar foi o Lula. É isso que o governo Lula tomou providências para regulamentar as bets. Não, para regulamentar a cobrança de imposto, né? Isso aí, nada mais que isso. Mas enfim, quem tem aí Bolsa Família não consegue mais apostar nas bets. E aí provavelmente deve ter um controle de CPF
Não sei até que ponto isso realmente inibe a participação dos beneficiários, porque um beneficiário do Bolsa Família pode solicitar a outro membro da família para entrar no jogo lá, né? Acessar o jogo, né? E aí, enfim, né? Mas não sei se isso realmente é algo eficiente. O Jean Costa mantida a condenação de professora por maus tratos contra alunos. Alunos de uma creche aí, né? Essa professora, parece que quatro crianças, né? Infelizmente, tem pessoas que atuam nessas áreas, cuidado com crianças e até idosos, né? E que são, assim, pessoas cruéis, né? Sem amor no coração. Enfim, ela está condenada e depois nós vamos saber quem é direitinho. Não, acho que o nome não aparece, mas enfim, a condenação é mantida. Acho que 8 anos de cadeia por maus tratos. A Priscila Mendes, recorde inadimplência revela aperto no orçamento das famílias. Será? Opa, mas aqui então nós descobrimos a América. Eu fico impressionado com esse jornalismo, né, de hoje. Isso é uma coisa que está evidente já desde o início do ano, se não antes. Né, que a inadimplência está crescendo, e eu sempre falo aqui que a inadimplência é um termômetro de inflação, né, que estamos vivendo, ou da inflação que estamos vivendo. Essa reportagem, ó, o recorde de inadimplência revela aperto no orçamento das famílias. Mas é claro, as pessoas deixam, não vão deixar de comer para pagar a conta que tem. Elas vão empurrar com a barriga. E aí, então, e como se resolve isso? Como se resolve isso? Juros baixos, uma economia facilitando o empreendedorismo, né, por parte de quem quer, com impostos baixos. Isso faz com que a economia ela se movimente, faz com que a inflação diminua, e faz com que a moeda valorize. A moeda valorizando, o salário compra mais, né? O dinheiro que você recebe consegue comprar mais. E a pessoa se endivida menos. Então é uma coisa simples, básica de economia. E eu não sou economista e nem precisa ser. Basta seguir a regrinha, né? De diminuir despesas. O Estado está inchado, 39 ministérios. O Lula entrou e dobrou o número de ministérios, né? Uma coisa absurda. A despesa do Estado, assim, está absurda, está um gasto absurdo. E é o governo que está cobrando mais impostos. O Lula criou um monte de novos impostos. Ou seja, isso uma hora vai estourar, e a previsão não é nada boa. Já para o ano que vem, talvez até antes. Antes mesmo, né, do próximo presidente aí, espero que tenha um outro presidente, né? Mas o fato é que a situação está muito séria, muito complicada mesmo. As pessoas estão endividadas, não conseguem pagar as contas, o dinheiro perdeu o valor, o mercado está caro, a comida está caríssima. E aí, tá bom? Para quem, cara pálida? Tá bom? Tá bom para quem é assalariado, tá bom para quem ganha, nem precisa nem ser assalariado, pode até ganhar aí 3, 4 mil, 5 mil por mês, que já não tá bom, tá ruim. Então, só um pouquinho. E vão continuar assim? É assim que querem continuar para o próximo ano? Essa nhaca de economia que a gente vive? Isso é uma tristeza, dá uma tristeza, até porque o brasileiro não aprende, né? O brasileiro vota pela ilusão da ideologia, né? Acreditando naquela conversa furada do político ali, né? Daquele papo furado. O brasileiro tinha que votar cobrando dos presidenciáveis quem vai ser o seu ministro da economia. Quem vai comandar a economia? Vai ser uma pessoa experiente? Vai ser alguém com conhecimento, com expertise, como se diz hoje? Vai ser alguém assim?
aí nós vamos votar em ti. Agora, ah, vai ser um cargo político, nós vamos... Ah, eu não sei quem, o Lula se elegeu presidente agora, na última eleição não tinha nem ministro da economia. Não se sabia quem era o ministro da economia. Depois apareceu o Haddad. Então, convenhamos, né? A gente tem que pensar nessa questão da economia em primeiro lugar, porque a partir da economia o resto funciona. Não importa quem é o presidente, mas se a economia funcionar e houver um comando que pense em enxugar a máquina, em economizar, em organizar as finanças, aí nós vamos em frente, né? Mas, enfim, muitos brasileiros votam com essa idiotice da ideologia, que o meu presidente, convenhamos. 11:33, depois a gente fala mais sobre isso também. Senado pode renovar mais de 2/3 de seus representantes nesta eleição com Douglas Castilho. É o que a gente espera, que renove, né? E que seja a maioria de direita, porque não dá. A gente precisa mudar o rumo desse país. E não dá mais para aguentar do jeito que está, né? Questão aí, o STF aí está insuportável. O comportamento de ministros militantes, né? Ministros que se posicionam politicamente. E, enfim, então o Senado é a única casa que tem poder de mexer com o STF, né? E tudo indica que vai, viu? Tudo indica que vai ocorrer uma mudança bem drástica aí no Senado. 11:34, outros destaques do programa de hoje. Falando em campanha, ontem o Zema, foi ontem, né, que o Zema foi entrevistado pela Rede Globo. A Rede Globo é aquela Renata, que é apresentadora, ela é militante, assim, ela não esconde assim, a militância dela pela esquerda, né? Aí foi, o Zema foi questionado sobre o 8 de janeiro, né? O candidato defendeu a anistia aos envolvidos nos atos de Brasília e criticou a atuação dos tribunais. E aí a Renata, essa enlouqueceu, mas os crimes, ela começou a pautar os crimes, né? O único que tinha relevância do que o STF decidiu é contra o patrimônio público, porque o resto não tinha armas, não tinha golpe, não tinha tanque de guerra na rua, ou seja, não tinha. Isso foi uma baita armação. E aí deu esse quebra-quebra, e essas pessoas foram acusadas, estão presas até hoje, né, por tentativa de golpe, porque escreveram no batom lá, com o batom lá, perdeu mané na estátua da justiça. A Débora, né, do batom, como ficou conhecida. E, então, assim, é uma injustiça muito grande. E, sim, essas pessoas precisam ser anistiadas, precisam sair da cadeia. Estão presas de forma injusta. A não ser aqueles que depredaram, aqueles que quebraram o patrimônio. Bom, aí que eles respondam pelos seus crimes, mas que haja uma pena justa, né? Por quantos anos responde por depredação do patrimônio, que seja justa a pena. E eu acho que sim, que devem, mas aqueles que estavam lá de bobeira fazendo foto, todo mundo foi preso como golpista, convenhamos, né? Isso é uma armação assim que não, é impossível acreditar que uma jornalista como a Renata, essa da Rede Globo, que é formada, que tem estudo, que ela não perceba que é uma armação, né? Então, se ela faz de conta que não percebe, aí falha o caráter, né? Infelizmente. O Zema afirmou que o julgamento dos envolvidos nos atos de 8 de janeiro foi nitidamente político e voltou a defender a anistia aos condenados. A declaração ocorreu durante a entrevista de ontem, então, na Rede Globo. Eles vão entrevistar todos os candidatos, inclusive o Flávio e o Lula. Eu quero ver o comportamento dessa apresentadora na frente do Lulinha, né? Como foi o seu ex-colega de bancada, o William Bonner, né? Que quando entrevistou o Lula, a primeira coisa que disse: o senhor não deve nada à nação.
O senhor foi inocentado. E o Lula nunca foi inocentado. O Lula teve o processo transferido de uma comarca para outra. É, não deu sequência aí esse processo, porque a jogada foi essa, né? Para poder tirá-lo da cadeia, mudar de comarca, e aí prescreveu por uma série de coisas, a idade do Lula, enfim. Mas o Lula nunca foi inocentado pela justiça. Isso é mentira. E eu lembro perfeitamente o William Bonner: o senhor agora foi inocentado e não deve nada à justiça. Opa, que posicionamento, né? Mas enfim, o Zema, eu gosto do Zema. Eu acho o Zema assim, um cara inteligente, um cara competente. Mostrou sendo governador por duas vezes de Minas Gerais que, trabalhando sério, com responsabilidade, o Estado estava quebrado, Minas Gerais estava quebrada, e o Zema conseguiu reverter, e estava quebrada porque estava na mão do PT, né? É muito bom lembrar disso. E o Zema conseguiu reverter. Mas aí, para ele chegar à presidência, bom, aí complica bastante. Muitos têm um posicionamento que gostam do Zema. Eu gosto do Zema particularmente. Mas para ele chegar à presidência, ele precisa captar esse voto aí de indecisos. Só que o percentual de indecisos e aqueles que não querem a polaridade, que não querem o Lula nem o Flávio, não é suficiente. E aí, se ele vai para segundo turno com o Lula, por exemplo, ele perde. Então, o jogo aqui, a matemática é a seguinte: é eles se juntarem com o Flávio para dar mais força para o Flávio, se vai para o segundo turno, vencer o Lula. Mas o fato, pelo menos é o que as pesquisas estão apontando agora, né? Mas a gente sabe que às vezes as pesquisas erram também. Como foi com o Bolsonaro, né? Mas a gente sabe que às vezes as pesquisas erram também. Como foi com o Bolsonaro.

0: Ele sempre que ele é entrevistado, principalmente pelos militantes de esquerda, ele tem um posicionamento muito parecido com o do Bolsonaro, o pai, né? Não o Flávio, não o filho. E aí o pessoal, né? Esse pessoal aí da cultura woke aí não gosta muito, né? Essa turma aí de, né, woke, enfim, eles não aprovam muito. Depois a gente pode falar um pouquinho mais sobre isso também. Outros destaques. Ah, por falar em Bolsonaro, a Ancine concedeu o registro do Dark Horse, o filme sobre o Bolsonaro, após a emissão do ROE e o CRT. Obra precisa da classificação indicativa do Ministério da Justiça para ser lançada nos cinemas. Eu só não sei se eles vão conseguir lançar antes das eleições. Segundo a lista de registros de obras não publicitárias, atualizada mensalmente, o ROE foi emitido em 7 de agosto. E aí precisa classificação, mas o filme vai ser liberado, né, Tia? Agora, quando ele vai ser lançado, eu acho que vai ser lançado depois das eleições. Antes disso, não. Então vamos aguardar para ver. Até porque se ele for lançado antes, aí sim vai ajudar bastante. Aí o Flávio Bolsonaro, eu não tenho dúvida disso. E vai contar a história verdadeira do pai dele, né? Do que realmente aconteceu com o pai dele. 11h42, as informações locais, as informações da polícia, do trânsito. Ontem o trecho aqui estava bem complicado, subindo aí para Pouso Novo, né? Parece que tem obras na pista, hoje ainda continua. São obras que causam lentidão aí de mais de 10 quilômetros. E ainda Barra do Fão também está em obras. Não sei precisar se está liberada, eu até acho que não. Mas ela está em obras, porque o pessoal está colocando um calçamento lá na Barra do Fão, que seria a alternativa, né, de desvio, uma das alternativas. Mas as obras continuam e a lentidão continua. Então, se você precisa ir para Serrinha, para Pouso Novo, Soledade, aí tem que buscar horários alternativos, aí de preferência na madrugada, tá, para se escapar do trecho. Aí. Ainda... outras informações da polícia: mergulhadores acessaram o rio em local onde foi encontrado óculos de jovem lá de Venâncio Aires, uma jovem desaparecida, em 23 anos, Larissa Vermeier, 23 anos, foi vista pela última vez na tarde da segunda-feira, 24. A equipe acessou as águas do rio Taquari no ponto onde os óculos da jovem foi localizado. Um veículo Hyundai HB20 utilizado por Larissa também foi localizado às margens do rio, assim como o celular, a chave do veículo, documentos e uma garrafa de água. Puxa vida, hein? É um momento difícil aí para a família, né? É um momento difícil para a família, mas as pistas aí, a indicação é que possa ter ocorrido, que ela tenha pulado nas águas, né, por algum motivo, no rio Taquari. Enfim, né, é um momento de muita tristeza, com certeza, aí para os familiares, né, e apreensão do que aconteceu com essa jovem. Depois a gente leva ao ar também nas informações da polícia. Vamos a um rápido intervalo, voltamos em seguida.
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0: Muito bem, retornamos com o nosso programa Rádio Repórter, edição desta terça-feira, hoje, 25 de agosto de 2026. 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Um abraço lá para o amigo Valmir, também a dona Ana. Eles estavam ali com uma visão privilegiada do palco, né? Da décima Orquiarte, né? Então, um abraço lá para o Valmir e para a Ana. 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São os nossos apoiadores culturais de nosso programa. Hoje, terça-feira, 25 de agosto, de aniversário, a dona Iris Arena, um abraço lá para a dona Iris, tudo de bom. Também a Cláudia Lavorati, Evani Schwartz, a Cleonice Rodrigues, a Cléo, também um abração lá para a Cléo. Para todos os aniversariantes do dia, o carinho de todos, né, familiares, colegas de trabalho e nossos aqui da Integração FM.
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0: 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Como eu falava antes, na previsão do tempo, o tempo está estranho, né? A previsão não é de chuva, mas ele está fechado, né? Temos muitas nuvens e o sol já poderia ter aparecido para aquecer o dia, né? Ter rompido essas nuvens, mas não. Enquanto o sol não mostrar a cara, nós vamos ter essa sensação de frio aí aumentada. Temperatura agora em 12,5, mas a sensação é de uns 10 graus por aí, né? Em função da falta do nosso astro rei aí, o sol. Mas a previsão é de tempo bom, apesar dessa nebulosidade. Amanhã também, quarta-feira, com mínima de 9 e máxima de 26, aos poucos a massa de ar polar vai perdendo força. Amanhã já vamos ter uma mínima de 9, né, com máxima de 26, já aquece mais durante a tarde também, e o tempo continua firme, amanhã, quarta-feira. Só que a partir da quinta-feira, aí começa a mudar, né? O dia começa firme ainda com sol, mas no decorrer do período, da tarde para a noite, já começa a aumentar a nebulosidade, pode já ocorrer uma chuva localizada e a temperatura aumenta também. Nós saímos de hoje pela manhã, nós tínhamos por volta de 4 a 5 graus, hoje por volta das 5 da manhã. A quinta-feira a gente já pula para 16 graus de mínima, né? Ou seja, aquece rapidamente e a máxima já vai lá perto dos 30 graus, né? 29 a 30 graus. E a chuva que começa. E o tempo fecha sexta-feira, com mínima de 18 e máxima de 30, já com previsão de pancadas de chuva. sábado igual, domingo igual e segunda-feira da semana que vem igual. Previsão de pancadas de chuva, que podem ser pancadas fortes, enfim, a princípio, se esse quadro se confirmar, de chuva em forma de pancadas, vai ter um espaçamento, né, entre uma pancada e outra, e aí o rio não interfere tanto no rio. Mas, obviamente, né, que nós vamos monitorar. Tem previsão aí de pelo menos sábado na verdade, desde sexta já, a quantidade de chuva ela vai variar de 25 a 40 milímetros aí por dia, né? Então, é o que temos, né? Mas, como eu disse, com intervalos. Tendo intervalos, o rio vai embora, né? A questão é a ponte, se vai interferir na passagem da ponte ou não, mas, obviamente, as nossas defesas civis, tanto de Marques quanto de Travesseiro, elas fazem um acompanhamento real, em tempo real, né? E vão nos passando as informações desse monitoramento. Dados complementares do tempo para hoje: a pressão atmosférica é de 1.011 hectopascal, a velocidade do vento, ventos fracos na direção nordeste, a umidade relativa do ar em 78%. São dados complementares do tempo para hoje, terça-feira, 25 de agosto. A temperatura em 12 graus e 7 décimos e não deve passar dos 20 graus na tarde de hoje.
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0: No quadro Medicina e Saúde, como diferenciar pedra no rim de dor nas costas, com o urologista Fábio Ortega. Vamos ouvir.
2: Todo mundo sabe que pedra no rim dói bastante, mas é muito comum vermos nos hospitais e mesmo nos consultórios as pessoas confundirem a dor da pedra no rim com dor na coluna, que é conhecida como lombalgia. Para diferenciar a dor da pedra no rim da lombalgia, tem quatro aspectos que eu quero destacar. O primeiro deles é a localização. Os rins ficam bem alto aqui, perto dos pulmões. Então, quando começa a dor na pedra no rim, a dor é aqui no alto, ó, diferente da lombalgia, que a dor é mais embaixo. O segundo ponto é que é muito difícil os dois rins doerem ao mesmo tempo. Isso significa que quando tem uma pedra no rim, o esperado é que tenha dor de um lado só, ou do lado direito ou do lado esquerdo, diferente da lombalgia, que a dor normalmente é dos dois lados e mais embaixo. O terceiro é se a dor piora com alguma movimentação. Movimente seu tronco para frente, para trás, para um lado, para o outro, roda, mexe os braços. Se você perceber que a dor piora com alguma movimentação dessas, é muito provável que o problema seja muscular ou dos nervos da região, diferente de pedra no rim. Pedra no rim não piora com a movimentação. É muito comum as pessoas falarem que pedra no rim dói e não tem posição que melhore. Por fim, a intensidade da dor. Tem casos de pedra no rim que não dói nada, mas quando dói, dói muito. A intensidade da dor é muito intensa, é muito grande. Muitas pessoas dizem que é uma das piores dores que existem. Uma outra característica da dor na pedra no rim é que ela piora e depois melhora, piora e depois melhora, que a gente chama de ciclo, e que normalmente demora em torno de 20 minutos. Tudo isso é diferente da dor da lombalgia, que normalmente começa devagarinho e vai aumentando, aumentando, aumentando, e normalmente está associado com o movimento, como que eu falei anteriormente. Outras informações que você deve reparar: sinal da presença de pedra nos rins é sangue na urina. Você também pode sentir ardência para urinar, vontade de urinar várias vezes, náuseas, vômitos e calafrios. Se você tiver esses sintomas, você deve procurar o urologista o quanto antes. Mas tem três situações que eu quero destacar em que você deve procurar o pronto-socorro, se a dor for muito intensa e não melhorar com os analgésicos habituais que você costuma usar. O segundo é se você tiver apenas um rim. Esse cálculo pode entupir a única saída de urina do seu corpo. Então, isso é um caso grave, por isso deve procurar o pronto-socorro. O terceiro é febre, com temperatura acima de 38 graus. O cálculo obstruindo a saída da urina, ele prejudica um dos principais mecanismos de defesa do rim, que é a lavagem com urina. A urina descendo, ela lava tudo que está passando pela frente, inclusive as bactérias, diminuindo a chance de ter infecção. Quando o cálculo está presente e entupindo a via excretora do rim, aumenta a chance de ter essa infecção no rim, que é chamada de pielonefrite, que é um caso grave e que por isso você deve procurar o pronto-socorro.
0: Meio-dia, 2 minutos. Vamos agora com o Mundo Pet, a dica para o seu pet, para Bicho Faceiro Pet Shop, onde o seu animal de estimação é tratado com amor e cuidado, ampla gama de produtos e serviços, desde rações balanceadas de várias marcas até petiscos saudáveis e suplementos nutritivos, brinquedos divertidos, camas macias e acolhedoras, banho e tosa. 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Cuidados com os pets idosos. A veterinária Bárbara Scherer fala a respeito. Vamos ouvir.
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4: Para além do respeito por serem idosos, os animais na terceira idade precisam muito da atenção e do cuidado dos tutores para que tenham uma velhice com bem-estar garantido. Neste episódio, eu, Daniele Marzano e Juscelino Ferreira vamos falar sobre a importância da nossa convivência com os pets e a rotina dos check-ups.
5: Os sinais físicos que o animal idoso apresenta devem ser observados com atenção pelos tutores. A pele fica mais fina e ressecada, o tempo de sono fica maior para um descanso mais saudável e, é claro, com isso vem a redução das atividades físicas. A audição e o olfato também podem sofrer redução. Estes sinais comuns do envelhecimento são bem perceptíveis e, por isso mesmo, é preciso estar alerta às alterações para pedir assistência ao seu veterinário. A médica veterinária da Droga Vet, Bárbara Scherer, fala sobre a rotina dos check-ups.
6: O monitoramento da saúde dos pets, ela é importante em todas as fases da vida desse animal, mas é claro que na terceira idade ela precisa ser mais constante. A frequência desse monitoramento, quem vai ditar é o médico veterinário da sua confiança. Ele vai saber de quanto em quanto tempo os exames de sangue, exames de imagem, etc. devem ser refeitos, para a gente conseguir avaliar a resposta desse animal ao tratamento proposto.
5: A senilidade pode trazer alterações nas funções, tornando o pet mais suscetível. Por isso, a veterinária alerta sobre a fundamental importância da proximidade do tutor para o bem-estar dos pets.
6: Com certeza o tutor ele pode contribuir muito para o bem-estar e saúde dos pets nessa fase da vida. Ele sendo um tutor atento, né, para identificar qualquer alteração que não seja comum para eles, estando em contato sempre com o médico veterinário de confiança, para ter a certeza que esse animal está sendo bem monitorado, investindo em suplementações de qualidade que vão tratar e prevenir algumas doenças e também dando muito amor e carinho que eles merecem sempre.
4: Cuidar sempre dos nossos companheiros com carinho ao longo dos anos é fundamental para eles, mas é importante também para todos que convivem com os animais. Eu sou Daniele Marzano e com a colaboração de Juscelino Ferreira, este foi o podcast Tempo Pets.
0: Muito bem, meio-dia, 6 minutos, vamos a um rápido intervalo, voltamos em seguida.
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1: 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Meio-dia, 16 minutos, de volta com o nosso programa Rádio Repórter, edição desta terça, 25 de agosto. 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
4: sentido Lajado, no bairro Cidade d'Água. 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Nas informações locais, sexta-feira agora, 28, inicia mais uma edição do Campeonato Municipal de Futsal, reunindo equipes em diferentes categorias e movimentando o esporte aqui de Marques de Souza. A primeira rodada será realizada no ginásio da Sociedade Escolar, aqui no centro, com uma noite de disputas nas categorias Sub-21, Livre e Veteranos. A competição é organizada pela EMASO e tem o apoio da Administração Municipal. Às 19h15, Borrachos versus Renegados pelo Sub-21. Às 20h05, Aprovados versus Fecha Bar B pela Força Livre. 20h55, Que Loucura versus Unidos do Marx pelos Veteranos. Às 21h45, Quinta 8 às 9, versus Bragantino pela Força Livre. Às 22h35, União Tamanduá versus Unidos de Marques pela Força Livre. São os jogos, então, da rodada inicial do Campeonato Municipal de Futsal. Entrada gratuita, o convite para que todos prestigiem. Sexta-feira, agora, dia 28, na Sociedade Escolar. É um lugar muito bem preparado, né, para receber o público e também a prática de esportes, e o convite para que você participe e valorize o esporte local. As notícias do município de Travesseiro, pois a Secretaria da Agricultura de Travesseiro está organizando o transporte gratuito para os agricultores do município que desejam visitar a Expo Inter 2026, que será realizada no dia 3 de setembro. É uma quinta-feira com saída em frente à Prefeitura Municipal, às 7 da manhã. Os interessados devem realizar a inscrição até o final deste mês, até 31 de agosto. Para maiores informações e inscrições, entre em contato pelo fone Whats 3759-1059. Meio-dia, 21 minutos.
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4: 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As informações da polícia e também do trânsito. Um acidente de trânsito deixou duas pessoas feridas na manhã de hoje na BR-386 em Fontoura Xavier. A colisão ocorreu por volta das 7h10, no quilômetro 269 da rodovia. Segundo a PRF, o acidente envolveu um Fiat Toro com placas de Santa Bárbara do Sul e um Fiat Strada emplacado em Fontoura Xavier. Os veículos acabaram colidindo transversalmente. A Toro transportava 4 ocupantes que não se feriram. Já os 2 ocupantes da estrada sofreram lesões. Condutor com suspeita de fratura no braço e o ocupante do veículo com ferimentos leves. As circunstâncias do acidente estão sendo apuradas pela polícia. Pois foi identificado o homem morto após queda de árvore durante serviço em Fontoura Xavier na manhã de ontem. Marcos Miranda, 39 anos, era funcionário de uma empresa madeireira de Passo Fundo e estava prestando serviços na localidade de Linha Nossa Senhora Aparecida. Uma guarnição da Brigada Militar foi acionada para atendimento do acidente de trabalho. E com as informações iniciais de que o homem estaria sob uma árvore, né? Caído com uma árvore por cima. Ao chegar ao local, foi constatado o óbito. Outras informações. O motorista de caminhão de Estrela foi encontrado morto dentro da cabine de uma carreta às margens da BR-463, em Dourados, no Mato Grosso do Sul, na manhã de domingo 23. Jefferson Stat, 32 anos, foi localizado dentro do próprio veículo na saída de Dourados em direção a Ponta Porã. A suspeita inicial é que o motorista tenha passado mal e morrido no local. Equipes da Polícia Militar e Polícia Civil foram acionadas e realizaram os primeiros levantamentos na ocorrência. As circunstâncias e a causa da morte também devem ser esclarecidas pelas autoridades. A Polícia Civil investiga o caso de cárcere privado, exploração sexual e trabalho análogo à escravidão, envolvendo 3 jovens em uma casa de prostituição em Ijuí, no noroeste do estado. As vítimas, todas na faixa de 20 anos, foram resgatadas durante a operação Momentum Libertatis, realizada na quinta 20 e na sexta-feira 21. Uma delas tem 25 anos e está grávida. Segundo a investigação, o estabelecimento era controlado por integrantes de uma facção criminosa. Conforme a Polícia Civil, as mulheres não eram obrigadas inicialmente a se prostituir, mas eram submetidas a um sistema de dívidas que se tornava impossível de quitar. Com o acúmulo dos débitos, as vítimas passavam a viver em uma situação de exploração e em condições semelhantes à escravidão, segundo os investigadores. Na quinta-feira, 2 mulheres foram retiradas do local que acabou interditado. No dia seguinte, a polícia retornou ao endereço e resgatou a terceira vítima. Um homem foi preso em flagrante durante a operação. Ele era o responsável pela segurança do estabelecimento. A Polícia Civil também solicitou a prisão de outros 2 investigados, pedidos que aguardam análise da justiça. Na manhã de hoje, uma equipe de mergulhadores chegou na Vila Mariante, em Venâncio Aires. A equipe auxilia nas buscas por Larissa Vermeyer, 23 anos, que foi vítima pela última vez na tarde da segunda 24. A equipe acessou as águas do rio Taquari no ponto onde os óculos da jovem foi localizado. O automóvel Hyundai HB20 utilizado por Larissa também foi localizado às margens do rio, assim como o celular, a chave do veículo, documentos e uma garrafa de água. O veículo teria chegado ao local por volta das 14 horas de ontem, cerca de 2 horas depois de a Venâncio Airense ter mantido o último contato com o namorado na empresa onde ambos trabalhavam ou trabalham. A Brigada Militar e o Corpo de Bombeiros foram acionados ainda ontem e realizam busca na região. Larissa tem 1,75 de altura e, quando foi vista pela última vez, vestia uma calça jeans e casaco azul. Informações que possam ajudar a localizar a jovem devem ser repassadas às forças de segurança. Meio-dia, 28 minutos. Vamos a um rápido intervalo. Voltamos em seguida.
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19: Meio-dia, 37 minutos, meio-dia, 37 minutos, de volta com o nosso programa Rádio Repórter. Parece que o sol está conseguindo vencer um pouco a barreira das nuvens e acredito que aberturas devam ocorrer na tarde desta terça-feira. Mas a previsão é tempo bom, viu? Não tem previsão de chuva, é só realmente uma cobertura de nuvens, muita nebulosidade, mas que me parece, aos poucos, está diminuindo e o sol deve romper aí essa nuvem, né? Meio-dia, 37 minutos.
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19: 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Em parceria com as agências de notícias, Érica Brás, beneficiários não conseguem mais abrir conta em site de apostas. Vamos ouvir.
21: Beneficiários do Desenrola Brasil, do Bolsa Família, do Benefício de Prestação Continuada, o BPC, e do FIES, não conseguem mais abrir ou manter conta em casas de apostas licenciadas no Brasil. A medida atende uma decisão do Supremo Tribunal Federal. O governo federal criou o módulo título Impedidos, dentro do sistema de gestão de apostas. Uma plataforma tecnológica que permite a regulação, o monitoramento e a fiscalização do mercado de apostas no Brasil. O módulo veda a participação de beneficiários de programas sociais em apostas de cota fixa. O objetivo é proteger recursos destinados à proteção social e à recuperação financeira dessas famílias. O módulo de impedidos verifica automaticamente se o usuário pode se cadastrar ou manter conta em plataforma licenciada. A verificação é feita por cruzamento de CPF. Quando o impedimento é identificado em uma conta já existente, a plataforma tem até 3 dias para encerrá-la e o saldo deve ser devolvido integralmente ao titular. A decisão de negar cadastro ou encerrar conta é da própria operadora de apostas. O governo não intervém manualmente nesse processo. A responsabilidade pelo cumprimento da restrição é da plataforma de apostas. Reportagem Érica Brás.
19: Meio-dia, 39 minutos, Jean Costa, mantida a condenação de professora por maus-tratos contra alunos.
0: A justiça manteve a condenação de uma professora de educação infantil acusada de maus-tratos contra 4 crianças em uma escola de Caxias do Sul, na Serra Gaúcha. A decisão é da 2ª Câmara Criminal do Tribunal de Justiça do Rio Grande do Sul, que julgou o recurso da defesa. A professora, de 49 anos, foi condenada a 8 anos, 3 meses e 17 dias de reclusão, além de 8 meses e 9 dias de detenção em regime inicial fechado. Segundo a denúncia do Ministério Público, as vítimas tinham entre 4 e 8 meses e 9 dias de detenção em regime inicial fechado. Segundo a denúncia do Ministério Público, as vítimas

0: as vítimas e testemunhas, e a confissão da professora em relação a dois episódios. Segundo a magistrada, para caracterizar o crime de maus-tratos, não é necessário que o agressor tenha a intenção específica de provocar determinada lesão. Com informações do Tribunal de Justiça do Rio Grande do Sul, Jean Costa.
1: Meio-dia, 41 minutos, Priscila Mendes, recorde inadimplência, revela aperto no orçamento das famílias.
2: O Brasil registrou o maior nível de inadimplência da história em julho, com mais de 75 milhões de brasileiros com contas em atraso. Dados revelam o avanço da dificuldade dos brasileiros para manter as contas em dia e reforça a pressão sobre o orçamento das famílias. Os dados são do Indicador de Inadimplência da CNDL, Confederação Nacional de Dirigentes Lojistas e do SPC Brasil, Serviço de Proteção ao Crédito, que revela ainda que, em julho de 2026, o número de dívidas em atraso no Brasil teve crescimento de mais de 14% em relação ao mesmo período de 2025. O volume representa quase 45% da população adulta brasileira. Merula Borges, especialista em finanças da CNDL, fala sobre o crescimento das inclusões de pessoas com dívidas vencidas há mais de 4 anos e o que esse dado revela.
3: Esse grupo de consumidores com dívidas atrasadas entre 4 e 5 anos cresceu quase 40%, enquanto o tempo médio de atraso já chega a 29 meses. Isso mostra uma dificuldade estrutural na recuperação financeira. A gente está falando de muita gente que permanece anos sem conseguir quitar ou renegociar suas pendências de uma maneira que saia definitivamente do cadastro de inadimplentes. Dar um desconto pode reduzir o estoque da dívida, mas se a renda continua comprometida, o orçamento permanece problemático. O consumidor pode quitar uma pendência e volta para a inadimplência depois.
2: Já o número de dívidas por setor, destacou-se a evolução das dívidas de itens básicos, como água e luz, seguido de bancos e serviços de comunicação. A especialista em finanças da CNDL explica o avanço da inadimplência nas despesas básicas dos consumidores.
3: Água e luz foram uma das categorias que mais cresceram, ficou com 22%, enquanto as dívidas bancárias cresceram quase 13%. E aí, quando uma família deixa de pagar uma prestação de um bem ou consumo, a gente pode até discutir sobre um excesso de endividamento, mas quando o atraso está em itens básicos, a família ela passa a fazer escolhas, a gente vê que a renda que tem ali não é suficiente para acomodar, ao mesmo tempo, as despesas básicas e as dívidas que já estão ali no dia a dia.
2: Em julho deste ano, cada inadimplente devia em média R$ 5.200. A maior concentração de devedores está entre 30 e 39 anos, somando mais de 18 milhões de pessoas. Isso significa que mais da metade, quase 54% da população brasileira, nesta faixa etária, está negativada. Agência Rádio Web, produção e reportagem, Priscila Mendes.
1: Meio-dia, 44 minutos, Senado pode renovar mais de 2/3 de seus representantes nesta eleição. Com Douglas Castilho, vamos ouvir.
4: Em 2026, o Senado Federal terá 2/3 de suas cadeiras em disputa, porém o número de renovações pode ser ainda maior. Há estados que podem passar por uma renovação completa de seus senadores. Ao contrário das demais casas legislativas, o Senado tem apenas parte de seu quadro de parlamentares renovada a cada pleito. Com mandatos de 8 anos, 54 senadores são escolhidos numa eleição e os demais 27 na eleição seguinte. Porém, o número de caras novas desta vez no Senado pode ser ainda maior. Isso porque, dentre os senadores que ainda têm mandato até 2031, 9 concorrem a outros cargos, como governador e presidente. Se eleitos, abrem suas vagas para seus suplentes e podem aumentar a renovação total do Senado para até 63 novos senadores. O consultor do Senado Federal, Fernando Trindade, explicou como funciona o exercício dos mandatos em campanha.
5: São senadores que estão no meio do mandato. Muitos desses senadores concorrerão aos governos dos seus respectivos estados. A legislação brasileira não considera que haja qualquer incompatibilidade entre parlamentar, seja que parlamentar for, senador, deputado federal, deputado estadual, a permanência no cargo e a

0: concorrência a um outro cargo.
1: Há unidades da federação que podem renovar todos os seus 3 senadores a partir do ano que vem. Um dos casos é Minas Gerais, em que, além das 2 vagas a definir, há um senador em meio de mandato concorrendo ao governo estadual e, se eleito, chamará um suplente. Outro caso é o Paraná. Os 2 senadores atuais, Flávio Arnes, do PSB, e Oriovisto Guimarães, do PSDB, decidiram não tentar a reeleição e a cadeira restante pode ficar para suplente caso o titular em meio de mandato vença a disputa para o governo estadual. Da Rádio Senado, Douglas Castilho.

0: Meio-dia, 47 minutos, o nosso programa fica por aqui, retorna amanhã a partir das 11 horas da manhã. Depois do intervalo, o programa Fast House. Tenham todos uma ótima tarde.
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2: 12:59.
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4: Boa tarde, queridos ouvintes! Chegando a programação do Fest House no seu rádio. 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Continue acompanhando a programação do Fest House. Eu, Andréia, fico juntinho com você com as melhores bandas até as 3 horas da tarde.
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3: 1:19.
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2: 1h40.
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0: querido ouvinte, boa tarde para você. 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E agora, para você, querido ouvinte, chegando mais música aqui na programação do Fest House. Então, aumente o volume do seu rádio.
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3: 2 e 2.
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3: 12:20.
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7: 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E agora, para você, querido ouvinte, chegando mais música aqui na programação do Fest House. Então, aumente o volume do seu rádio.
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2: 12h41.
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3: Acerta. 3 e 1.
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0: Sejam todos bem-vindos ao nosso Pegada Sertaneja. É hora de animação, hein? Só as melhores do sertanejo pra você a partir de agora. Vai se preparando aí porque o clima vai esquentar com as melhores, que tá começando agora. Escuta só aí.

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0: Uau, hein? Que energia contagiante essas músicas sertanejas nos trazem. Mas calma, hein? Não vai embora, porque ainda temos aí muito mais sucessos incríveis pra você, pra embalar o seu programa Pegada Sertaneja. Fica ligado.
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0: E aí, galera, sertaneja, tá preparado para mais uma explosão de hits aqui no Pegada Sertaneja? Então não perca tempo, porque aqui o Pegada Sertaneja, a festa está apenas começando.
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0: Cara dos iguais, viu?
1: Mais um bloco cheio de hits sertanejos, hein? Que agitaram aí a sua programação. Mas desgruda não, hein? Daqui a pouquinho tem muito mais pra você.
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5: 3:27.
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0: Bravo.
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3: 3h43.
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0: Terminamos mais um bloco musical, hein? Mais uma sequência daquelas. Fica triste não, hein? Porque em breve, daqui a pouquinho, voltamos com mais Pegada Sertaneja.
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5: 3h56. 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
0: Olá, pessoal! Chegou a hora de entrar de cabeça na vibe sertaneja mais animada do rádio. Então, aumente esse volume aí que a gente vai sacudindo aqui com as melhores do sertanejo pra você.

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0: Opa, é hora de dar uma pequena pausa, mas se preocupa não, hein? Voltamos daqui a pouquinho com mais sertanejo de primeira qualidade pra você.
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3: 4:12.
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0: Anitta!
1: Obrigada, gente! Parabéns, amor!
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0: rock mais sintonizado, Pegada Sertaneja, volta daqui a pouquinho.
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4: Quatro e vinte e quatro.
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0: 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Então, aumente esse volume aí que a gente vai sacudindo aqui com as melhores do sertanejo pra você.
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0: Terminamos mais um bloco musical, hein? Mais uma sequência daquelas. Fica triste não, hein? Porque em breve, daqui a pouquinho, voltamos com mais Pegada Sertaneja.
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4: Hora certa,
0: 4h39. 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E aí, estão prontos para mais uma dose de alegria e animação? Porque o Pegada Sertaneja aqui tá prontinho. Preparamos aqui muita música boa para você curtir as melhores do sertanejo, hein?
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0: chegamos ao fim de mais uma edição do nosso Pegada Sertaneja. Esperamos que tenha curtido bastante o nosso programa, hein? Continue sintonizadinhos para mais música boa e muita energia positiva. Até breve.
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3: Quatro e cinquenta.
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0: Toca Bailão pra te fazer feliz, coisa boa, hein? Você ligado com a gente a partir de agora aqui na rádio com o melhor das bandas no Toca Bailão. Bora nessa!
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0: Como sempre, te fazendo muito feliz. Seja muito bem-vindo, eu, Nando Freitas, no ar com você aqui pra trazer muita moda boa no Toca Bailão.
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0: E é só sucesso pra você que tá feliz, tá junto com a gente. Seja muito bem-vindo. Bora começar mais uma edição com você aqui no nosso Toca Bailão, que tá só começando.
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0: vamos nessa!
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0: Vou começar aqui com o Zando.

Sétimo Sentido pra ficar. Você aqui no Toca Bailão, teve San Francisco do Bandida. Começamos aqui o nosso Toca Bailão dessa terça-feira. Gente, tá animadíssima pra você, tudo de bom. Muito obrigado pelo carinho, pela tua audiência. Você na cidade, no interior, pela internet. Aquele abraço pra você, muito obrigado pela preferência. É claro, aonde você estiver com o rádio ligado, a gente sempre agradece de coração a tua companhia, a tua audiência aqui, né? Sempre feliz por estar junto com você. Que maravilha, gente. Agora eu vou trazer o som do Bailaço Derretendo, da Volume. Vamos nessa.

0: Rafael Tatuagem, esse é o Toca Bailão, gente. Nessa terça-feira tá demais, tá lindo ter você aqui junto com a gente. Vou pro intervalo. Sai daí. Daqui a pouco tem mais pra você.
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0: Tô de volta com você aqui no Toca Bailão nessa terça-feira, gente. Bora trazer mais. Beleza, agora tem a banda Silverson.

da Silverson Boca a Boca, tá junto, tá ligado com a gente aqui no Toca Bailão pra te fazer feliz. Alô, galera maravilhosa, tá lindo, hein, ter você na companhia, na audiência. Grande abraço, muito obrigado pelo carinho, por estar sempre aqui na rádio curtindo as melhores, hein, que maravilha. Um alozaço pra toda essa galera aí que é sensacional, gente. Um beijo pra você, muito obrigado, né, por estar sempre aqui na rádio curtindo as melhores. E vamos trazer mais música, vamos nessa. Aí agora tem Portal da Serra, só denguinho, vamos lá!

0: Universitária, ligação fora de área aqui no Toca Bailão. Vou pro intervalo, daqui a pouco tem mais pra você. Não sai daí.
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2: 5h23.
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10: De volta com você nessa terça-feira, gente, aqui no Toca Bailão. Que coisa boa, hein? Semana tá especial, tá linda demais. E você na nossa companhia, e bora trazer mais música pra você aí. Que beleza, hein? Vou trazer agora o som aqui do Rainha Musical. Vamos nessa!

Rainha Musical Tiro de 12, esse é o Toca Bailão, você feliz, junto, curtindo aqui sempre as melhores aqui na rádio, bom demais ter você na companhia, na audiência, obrigado pelo carinho, né, gente, muito obrigado pela preferência por estar aqui na rádio, nesse horário, curtindo as melhores do bailão, já pode me seguir no Instagram, no arroba Nando Freitas Locutor, é sempre um prazer ter você junto com a gente, curtindo as melhores, hein, que alegria, bom demais ter você, e eu vou trazer mais música. É isso aí, agora tem a turma do bailão. Vamos nessa!

0: Sexta-feira boa do Cosmo Express Tour. Esse é o Toca Bailão pra te fazer feliz. Tô indo pro intervalo, daqui a pouco tem mais. Toca Bailão. Não sai daí.
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2: Certa 5h41.
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0: Tô de volta com você, terça-feira. Esse é o Toca Bailão, gente. Alegria. Semana começando, você aqui na rádio junto com a gente, curtindo as melhores do bailão. Vou trazer mais música pra você, é claro.
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0: Banda legal!

Banda Legal, Seu Juiz, música de trabalho, tá ligado com a gente aqui no Toca Bailão. Um abraço pra você que tá junto com a gente aqui, tá na rádio, tá feliz. Eu tô mais feliz ainda saber que você tá aqui no clima, junto com a gente, curtindo as melhores, é claro. Você na cidade, no interior, pela internet, um alozaço pra toda essa galera que é maravilhosa, é sensacional ter você aqui. Já me segue, @NandoFreitasLocutor e aproveita.

0: Amor Perigoso, Pérola Negra, você no Toca Bailão, vou pro intervalo. Daqui a pouco tem mais pra você, não sai daí.
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3: Certa
4: 5h55. 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
0: De volta com você no Toca Bailão pra te fazer feliz, tá ligado, tá junto com a gente, bora trazer mais pra você. Agora tem a banda Millennium.

essa é a banda Millennium, a luz do amor. Esse é o Toca Bailão, gente. Bom demais, hein? Você que tá junto, tá na companhia, tá na nossa audiência. Aquele abraço pra você. Muito obrigado pelo carinho de sempre. É claro, obrigado por estar aqui na rádio, ouvindo o nosso Toca Bailão. Que alegria. Bom ter você sempre aqui na rádio, curtindo as melhores, né? Bom demais, gente. Vamos trazer mais música. Antes disso, já me segue no Instagram, no arroba Nando Freitas Locutor. Bora curtir a terça-feira que tá linda. E agora tem Palhaço, banda Pop Sul.

0: Carisma, agora ou nunca mais. Esse é o Toca Bailão. Eu vou pro intervalo, gente. Daqui a pouco tem mais pra você. Não sai daí.
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0: 6 e 12.
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11: Tô de volta com você no Toca Bailão, gente. Alegria na sua terça-feira. Tá demais, hein? Bora trazer mais.
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11: Segunda divisão, Banda 10.

segunda divisão, banda 10, esse é o Toca Bailão pra te fazer feliz, você no clima ligado com a gente, curtindo as melhores, muito obrigado pelo carinho, é claro, obrigado pela tua companhia, sempre junto com a gente, curtindo as melhores do bailão, um alozaço pra toda essa galera maravilhosa, é sensacional ter você no clima, sempre junto, curtindo as melhores, hein? Bom demais, gente, um abraço pra você que tá em casa, tá na nossa companhia, tá no seu trabalho, olha aí que beleza, vamos trazer mais música pra você, André Renner e o Fruto do Baile.

0: Ao lado bom do pecado, esse é o Toca Bailão. Eu vou pro intervalo, daqui a pouco tem mais pra você. Não sai daí.
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1: Seis e vinte e nove.
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5: De volta com você no Toca Bailão pra te fazer feliz. Ô, terça-feira, tá linda, tá demais pra você, tudo de bom. Bora trazer mais música, vamos nessa. E é isso aí, tô de volta, nesse momento abrindo as portas do Barzão do Freitas e destampando a primeira de hoje.
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Francisco, nossa vez, esse é o Toca Bailão, você ligado no clima, junto com a gente, curtindo sempre as melhores. Teve também banda Uma Nova, teve banda Modelo e assim finalizamos, fechamos mais uma edição aqui do Toca Bailão. Amanhã, quarta-feira, amanhã tem muito mais pra você aqui na rádio, então fica junto com a gente. Não troca de estação, fica junto aqui porque tem muita música boa, alegria, energia positiva com a melhor equipe do rádio, sempre junto com você. Um beijo no coração, até amanhã no mesmo horário aqui no Toca, gente. Fechando com Guardanapo, do Rainha Musical. Fazia tempo que não tocava essa, hein? Um abraço pra você.

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1: Seis e 46.
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3: 6:59.
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2: 7:19.
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1: Simbora! Esse é o meu Rio Grande do Sul! Maravilha!
2: Aqui, ó.
1: Alô, mais dois, sai aqui! Tô chegando em Maragá.

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Vamos despedindo dos amigos por hoje, esperando ter mandado mais uma vez uma mensagem de ternura, de amor e de gauchismo para minha pátria gaúcha, para o meu Rio Grande do Sul e para o meu Brasil. Um agradecimento primeiro a Deus por nos permitir tudo isso. Depois a essa terra maravilhosa de Bento Gonçalves. Terra da Fena Vinho. Terra da Fena Vinho, que é um orgulho para todos os gaúchos. Terra de gente trabalhadora e povo alegre, que sabe acolher os seus artistas carinhosamente. Um agradecimento às pessoas que vieram de longe para ajudar fazer esse DVD. Um agradecimento ao pessoal da gravadora Vertical, que acreditaram no meu sonho e também ajudaram carinhosamente e competentemente a fazer mais esse trabalho, que nós esperamos com ele levar uma mensagem de ternura e a certeza do quanto é bela a simplicidade da música gaúcha. Um beijo no coração. Tomara que nós vá para o Brasil inteiro. Tomara que nós ultrapasse fronteiras, todos juntos, o meu povo de cima da serra. Um beijo no coração. E até qualquer dia, se Deus quiser.

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0: César Filho, foi um prazer e uma honra de participar do seu trabalho. Essa chamarra bonita com o cheiro do Rio Grande, tchê. Sucesso, companheiro.
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1: Daqui a pouquinho tem mais após o nosso giro. Aguenta aí que eu volto já.
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4: 8h51.
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1: Opa, já estamos de volta, já tomei meu cafezinho ali, meu pãozinho de queijo e agora vamos seguindo com mais moda.
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